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1: O presidente Lula contou na entrevista coletiva em Washington que aconselhou Donald Trump a sorrir. O petista disse que conseguiu fazer o presidente americano rir com uma brincadeira sobre a Copa do Mundo. Lula disse a Trump esperar que ele não cancele os vistos dos jogadores brasileiros, porque a seleção brasileira vai aos Estados Unidos para ganhar a Copa. Lula contou que Trump riu da brincadeira e afirmou que o presidente americano agora vai rir sempre. JBFM 7:19 no Rio.
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0: The Police, Don't Stand So Close To Me, Djavan, com Eu Te Devoro, JBFM 728 no Rio.
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2: Avenida Armando Lombardi está com tráfego intenso no sentido São Conrado e pontos de retenção em direção ao Recreio, na altura da Avenida Ministro Ivan Lins. No trecho da Juatinga, autoestrada Lagoa Barra está com retenções tanto no sentido Barra quanto em direção a São Conrado. A autoestrada Lagoa Barra, no trecho do Fashion Mall, está com tráfego intenso nas duas direções. A linha amarela, no sentido Fundão, apresenta trânsito lento do acesso 1B, Avenida Jeremário Dantas, ao acesso 1A, Estrada do Pau Ferro. Já no sentido Barra, linha amarela com trânsito lento do acesso 4 Pilares ao acesso 3 Abolição e do acesso 10A, linha vermelha, ao acesso 6 Maria da Graça. Ana Rodrigues para JBFM.
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4: Cerca de 20 milhões de declarações do Imposto de Renda de Pessoa Física já foram entregues, segundo a Secretaria da Receita Federal. Faltando menos de um mês para o fim do prazo de entrega, 24 milhões de contribuintes ainda têm de enviar as informações. Quem perder o prazo pagará multa mínima de R$ 165,74 e o valor máximo correspondente a 20% do imposto sobre a renda devido. O prazo de entrega começou em 23 de março e vai até 29 de maio. JBFM 733.
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1: A queda de 2,38% no fechamento do pregão de hoje da Bovespa aos 183.218 pontos foi a mais acentuada desde o fim de março deste ano. Segundo especialistas, o mercado financeiro encerrou o dia pressionado pela forte queda do petróleo no exterior, pela repercussão de balanços de empresas e pelas incertezas nas negociações entre Estados Unidos e Irã. Lembramos que o dólar fechou estável a R$ 4,92, enquanto o euro foi negociado a R$ 5,77, também quase sem variação em relação à véspera. JBFM 742.
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0: Colin the Gang, Cherish, Rihanna, Take a Bow e Cássia Eller com Palavras ao Vento. JBFM 7:51.
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2: A ponte está com trânsito lento do Mocanguinho ao pedágio nas saídas para Alameda e Jansen de Melo. Tempo de travessia de 22 minutos. No sentido Rio, lentidão na saída para a Avenida Brasil, travessia em 14 minutos. A Avenida Rodrigues Alves, no sentido Avenida Brasil, está com trânsito lento desde a altura da Avenida Professor Pereira Reis. Avenida Rio de Janeiro, com trânsito congestionado no sentido Avenida Brasil. O elevado do gasômetro, no sentido Avenida Brasil, com trânsito lento. A Avenida Padre Leonel Franca na Gávea está com lentidão desde a Praça Sibérios, no sentido Lagoa. Em direção à Barra, o trânsito apresenta retenções até o acesso ao túnel acústico. A Avenida Borges de Medeiros tem retenções desde o Jardim de Alá, no sentido Rebouças. Em direção à Gávea, o trânsito não apresenta retenções. A Avenida Epitácio Pessoa tem lentidão desde a curva do Cantagalo até o acesso ao viaduto San Hilaire, no sentido Rebouças. Em direção a Ipanema, o trânsito apresenta melhores condições. O túnel Rebouças está com grande movimentação no sentido Zona Norte e trânsito intenso em direção à Zona Sul. Ana Rodrigues para JBFM.
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2: Terminou em confusão, correria e 2 prisões uma ação da Secretaria Municipal de Ordem Pública do Rio para coibir o comércio ambulante e ilegal na Rua São José, no centro da cidade, na tarde de hoje. Segundo a CEOP, os agentes reagiram às agressões dos ambulantes irregulares e arremessaram cadeiras e objetos de madeira contra as equipes que recolhiam as mercadorias vendidas ilegalmente. A Polícia Militar e a Guarda Municipal foram acionadas para dar apoio à ação. Os agentes chegaram a usar spray de pimenta para conter o tumulto. 2 camelôs acabaram presos e 2 agentes ficaram feridos. Uma viatura da CEOP foi danificada durante a operação. JBFM 756.
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1: O presidente Luiz Inácio Lula da Silva disse que sugeriu ao presidente dos Estados Unidos a criação de um grupo de trabalho com todos os países da América Latina ou até outras nações do mundo para o combate ao crime. Ao classificar um encontro de quase 3 horas com Trump na Casa Branca, Lula disse que houve amor à primeira vista. O presidente brasileiro revelou ter sugerido ao americano uma reunião entre as áreas comerciais dos dois países daqui a um mês. Lula disse que o Brasil estaria disposto a ceder caso seja constatada uma sobretaxação brasileira. O petista defendeu ainda o que chamou de um plano de metas para as reuniões.
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1: O Instituto Nacional de Meteorologia prevê para amanhã no Rio uma sexta-feira com sol, muitas nuvens, mas sem chuva. A temperatura deve variar entre a mínima de 21 e a máxima de 35 graus. JBFM 8 e 4.
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0: Adriana Calcanhoto, pelos ares, Boys Like Girls e Taylor Swift com Two Is Better Than One, e ainda Crowded House, Better Be Home Soon. 8 e 7 no Rio Painel JB, segunda edição, termina por aqui, depois de ter levado a você os seguintes destaques. Lula diz que discutiu combate ao crime organizado e terras raras com Trump. Presidente americano elogia o brasileiro, diz que gostou da reunião na Casa Branca e prevê novas conversas entre Brasil e Estados Unidos sobre temas estratégicos. Carmen Lúcia vota para manter distribuição dos royalties do petróleo, mas Dino pede vista e julgamento no Supremo é adiado. Câmara aprova aumentar penas para crimes como estupro, assédio sexual e pedofilia. Anvisa manda recolher lotes e suspende fabricação de produtos de limpeza IP. O Painel JB, segunda edição, volta amanhã a partir das 5 da tarde. E você ainda pode ouvir as notícias do programa de hoje acessando o podcast do Painel no nosso site jb.fm ou canal jb.fm/WhatsApp. E não esqueça de baixar também o nosso aplicativo.
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0: You Too, I Still Haven't Found What I'm Looking For, Ana Carolina, O Avesso dos Ponteiros e ainda Phil Collins, Against All Odds, JBFM, 8:23.
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0: Um carro enguiçado na Avenida Brasil, em Manguinhos, perto da Passarela 10, atrapalha o trânsito no sentido Zona Oeste. O Centro de Operações Rio informa que uma faixa da pista central está ocupada. Os motoristas enfrentam lentidão e pontos de congestionamento desde o Caju. A Sete Rio já está com uma equipe no local.
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0: No Rio, 8:25.
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0: W, She's Beautiful, Vanessa da Mata, Amado e Rod Stewart, I Don't Want to Talk About It. JBFM 8:39.
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0: Ouvimos On Stewart, Ear of the Cat, Titãs, Enquanto Houver Sol e Whitney Houston, Saving All My Love for You. JBFM 8:52.
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0: 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A equiparação de facções criminosas brasileiras a organizações terroristas e a questão do PIX, que é alvo de investigação comercial nos Estados Unidos, não foram discutidas na reunião entre os presidentes Donald Trump e Lula na Casa Branca. Lula explicou que, embora o assunto envolvendo as facções criminosas não tenha sido abordado, ele entregou a Trump propostas do Brasil e um resumo com as medidas do seu governo para o combate ao crime. Sobre o PIX, Lula disse que levou para o encontro com Trump o ministro da Fazenda, Dario Durigan, com a expectativa de tratar do tema. Mas como o presidente americano não mencionou o assunto durante a reunião, ele também decidiu não abordá-lo. A Corte de Comércio Internacional dos Estados Unidos declarou ilegais as tarifas globais de 10% impostas por Donald Trump. O tribunal considerou que o presidente não tinha autoridade para impor este novo tarifaço. A decisão afirma que as tarifas globais de 10% não estão em conformidade com a Lei de Comércio de 1974, usada pelo governo como base para sua imposição. O tribunal também acolheu as demandas de pequenas empresas que contestaram as tarifas. Próximo informativo às 10 horas. 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